0: Sua família ha passado por situações vergonhosas? Você ha enfrentado vergonha em sua família? Você enfrenta situações em que você até tem vergonha de invitar amigos para sua casa por la situação que você vive? Problemas, peleas, discussões, vícios adentro de seu hogar. Era isto que passava em la família Vélez Antiúmbia. Era uma família destruída, um hogar onde pareciam desconhecidos. Ademais, o esposo estava submergido em los vícios, havia tristeza em la família, enfermidades. La família era totalmente avergonçada em todas as áreas de sua vida. Situação esta que você também está vivendo. Ponga muita atenção neste caso verídico, porque la família Vélez Antiúmbia quer hablar com você.
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0: 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De antes viver avergonçados, a causa de tanta destruição, vícios, enfermidades, problemas, a causa de viver como desconhecidos adentro de casa, e tudo isso refleja de lado de afuera, porque às vezes uno pensa que não, pero as pessoas de afuera se dão conta. Se dão conta do trato de los padres com os hijos, del esposo com a esposa. As pessoas se dão conta, e sem contar quando há peleias de hecho, gritos em casa, que os vecinos todos se enteram, já estão peleando de novo. Mira, de novo já há conflitos em nesta casa. El hijo que sale vendendo lo que há dentro de casa para consumir. Isso ha sido uma vergonha. Uma vergonha que hoje você está vivendo. Essa é a situação que você vive. Você escutou o caso verídico de eles, pero para você hoje é uma realidade. Esta família destruída. Claro que uno não eligiu criar uma família para viver esta situação. Pero seguir vivendo esta situação de vergonha é uma decisão.
1: 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Você sabe que de pronto seu matrimônio se ha convertido em um matrimônio de aparência.

0: 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Estaremos participando de seu corpo e de seu sangue, representados por ele pão e por ele jugo de uva. E quando você participe da Santa Cena, você poderá acercar-se a Deus. É uma oportunidade para que você entre em aliança com Deus. Assuma esse compromisso com ele. Todos que desejam são bem-vindos.
1: Será um momento de reflexão, um momento, además de estarmos em família, porque todas as famílias estarão reunidas. Não se olvide de trair sua boteja com água, para que, se apresentada, receba também a água viva. E vamos a participar deste momento que é o mais importante, que é a comunhão com Deus através da Santa Cena. Todas as vezes que comais e bebais de mi sangue e comais de mi corpo, o Senhor Jesus disse: tendreis memória de mim. Então, esta cerimônia é para que hagamos esta reflexão de lo que Jesus ha hecho por cada um de nós outros. Que você ha hecho por ele? Que você ha dado para ele? Porque ele nos ha pedido essa entrega total. Entreguemos nossa mente, nosso coração, nossos pensamentos. Entreguemos nossa vida no altar. Esta vida vieja que temos, para que Deus possa dar-nos uma nova vida.
2: E por supuesto que esta nova vida é de começa, é de empeça, quando você dá o primeiro passo. Sabe qual é o tema? O tema é que nos evangelhos o Senhor Jesus deixou registrado. Ele disse assim: buscad e hajareis. Ele disse: pedid e se os dará. Ele disse: tocad e los e se lhe abrirá. E você vê que há uma ação e uma reação. O problema é que as pessoas em geral, e de pronto esse seja seu problema também, que você está esperando uma reação sem antes haver uma ação de sua parte. Entenda, ele disse: pedid e se os dará, buscad e hajareis, tocad e lhe será aberto. Em outras palavras, toda ação provoca uma reação. Então, se tome uma atitude de estar com sua família no dia de manhã, em el templo de los maiores milagros, ou em um templo de la universal mais cercano a seu domicílio.
0: Prepare-se, porque dentro de instantes vamos a realizar a oração em seu favor. Vamos a um caso de lo sobrenatural. Vaya preparando-se. Vamos determinar. Você terá força para amanhã estar aqui em nossa sede nacional.
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1: 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E essa tem sido a dura realidade, o triste retrato de matrimônios, hogares, famílias, convivência entre padres e hijos, entre irmãos. Deus meu, aonde era para ser um pedacito del cielo, se ha convertido em um campo de batalha. 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
2: 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Haga como ellos hicieron. Usted pode buscar a Universal mañana mesmo, porque estaremos em um grande clamor este domingo especial por la família, onde estaremos determinando o fim de la vergüenza em seu hogar, o fim de la humilhação dentro de sua casa. Hoje, a realidade desta pareja é totalmente diferente. Deus transformou suas vidas, toda sua família está na presença de Deus, tem uma vida próspera, genus de paz. Eles indicaram o caminho. Agora basta apenas você tomar uma decisão. Desta manhã, com nós outros, e nesta grande concentração de fé, milagros e poder que foi hablado, venha unir-se a esta multitud de pessoas, para que assim você possa lograr a paz também em sua casa. E se você disse assim, José, como eu posso saber onde está a Universal mais cercana a meu domicílio? Temos nossa central telefônica habilitada, onde você pode comunicar-se ahorita mesmo. E assim vamos indicar onde queda o templo de la Universal mais cercana a seu domicílio.
3: Assim é. E você pode comunicar-se conosco por el 04-25-96-300. Você pode também enviar-nos sua mensagem ou nota de voz por el 099-839-1693. Como a senhora Rosa, ela habla de Guasmussur e pede oração por la salud, ela que tem úlcera em los pés. 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Tenho também o senhor René, que pede oração porque tem problemas em los riñones. E não importa qual seja a situação que você esteja vivendo em sua vida, certamente há uma salida, há uma solução.
2: É o que estaremos amanhã determinando. Vai ser, coloque aqui a placa, por favor, o fim de toda a vergonha e a humilhação que há em seu hogar. Você, madre, que já não aguenta mais o sofrimento, o dolor em sua casa, a causa de seus erros, você, senhora, a causa de sua pareja, você, senhor, a causa de todos os seres queridos. Vamos determinar o fim desta vergonha

Ó Senhor, nosso Deus e Padre, aqui neste momento eu entro em oração com centenas de milhares de pessoas esparcidas em todo o território equatoriano que participa desta programação, meu Padre, e eu quero interceder ao Senhor por cada uma delas, pessoas que estão agora desesperadas, enfrentando dias difíceis, malos, que han recebido malas notícias, estão agora, meu Padre, desesperadas, já buscaram auxílio, ajuda em tantos lugares, não han encontrado, e agora, meu Padre, através desta programação, han encontrado, por meio de la fé, la solução, pero quizás não tenha forças nem sequer para levantar-se, que agora tu poder, tu presença venga de encontro a elas e fortalecer, levantando aquele que está caído, dando ânimo, Senhor, para aquele que está postrado, desanimado. Me Padre, visita todas estas pessoas e que agora, me Padre, já não se sinta mais sola. Quantas pessoas agora, Senhor, quizás tenha a melhor almohada para poner sua cabeça, mas não tenha paz para dormir. Se encontra, meu Padre, endeudados, enfermas, desesperadas, e só o Senhor pode cambiar esta situação. Esta madre que está desesperada porque o filho não chegou em seu hogar, sua casa está na caixa, o marido saiu e esta hora não chegou, meu Padre, ela está desesperada. Ah, Senhor, toca a hora para cambiar esta situação, que a partir de agora, meu Padre, todo ele sofrimento, toda a vergonha, a humilhação, impeça a ter fim. Que este vaso com água que consagramos a Ti, Senhor, se converta de eti de verdade em um santo remédio, para dar força, dar ânimo, dar coragem para esta pessoa já amanhã estar em Tua casa e em Tua presença. Assim que lo consagramos a Ti e bendecimos em nome do Senhor Jesus e creemos e na oração hecha que o Senhor já atende e já responde, por isto te agradecemos. Amém. Beba agora, amigo, amiga, com fé, receba de Deus a força e o poder para se levantar, vencer esta vergonha, esta humilhação e ter uma nova vida.

você pôde observar que a família de Ege estava toda destruída. Você que também se encontra assim, separado, destruído com sua família. Sua família está destruída por causa de los vícios, por causa de um problema que se levantou, uma enfermidade. Você que deseja restituir sua família, ter paz dentro de seu hogar, alegria em seu matrimônio. Você que quer que Deus venha transformar sua vida, sua saúde, acima de tudo, não? Você perdeu a saúde, você perdeu seu bem-estar e agora você está sofrendo. Este domingo nós outros estaremos pedindo a Deus que Ele venha restituir. Será o dia que vamos clamar a Ele, que traga alegria, felicidade. Talvez você nunca tuvo. De verdade, sua família sempre foi um caos, sempre estuve em meio del caos, em meio de problemas, vícios. Mas você quer pôr um fim a isto? Esse domingo é o grande dia. Vamos a uma promo e já regressamos.

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2: São muitas pessoas, centenas de pessoas que participam conosco todos os domingos. E eu quero dizer-te algo, meu amigo, minha amiga. No primeiro dia da semana, nos primeiros horários, quando você começa já esse dia entregando sua vida, buscando a Deus, tudo se torna diferente. Até o que era para sair mal, começa a sair bem. Haga esta prova. Você que agora nos acompanha por esta programação, não é em vão que Deus colocou você para escutar esta programação. Você está escutando porque Ele quer cambiar sua vida. Não importa sua religião, não importa seu credo religioso, basta você vir com fé, vir para buscar este Deus que transforma, que cura. E este domingo, inclusive, nós outros estaremos retornando com o propósito da água viva. Esse grande propósito que oramos com a água. Eu quero pedir que você traga uma boteja de água. Qualquer boteja de seu agrado, traga uma botejita com água, porque vamos colocar uma gota de água viva, e água consagrada. E você vai tomar desta água e será curado, será liberado, será sanado, livre deste problema, desta enfermidade. Vamos agora na promo que habla um pouco mais deste propósito especial que é de água viva.

Usted que se siente solo, sola e quer um auxílio de Deus, quer uma oração, se deseja, pode nos chamar agora por nosso número 098-548-3847. Repito, 098-548-3847. Você pode nos mandar um mensagem de texto, um WhatsApp, ou nos chamar também, que estaremos lhe atendendo. Estaremos agora respondendo a você. E neste dia domingo estaremos determinando sua cura, seu milagre, sua liberação. Vamos a uma canção e já regressamos.

Quantas pessoas estão em um leito de um hospital? Quantas pessoas estão agora em uma cama? Você agora, amigo, amiga, que está aí sentindo dolor, você tomou a pastilha, você já foi ao médico, pero não lhe quita, não lhe passa esse dolor. Esse dolor segue aí dentro de você, em seu corpo, e o pior dolor que também há, de alma, em el coração, uma angústia, uma depressão. Se você se sente assim, eu quero hacerte um desafio. Este domingo você vai vir trazer uma boteja com água, estaremos orando por você e o milagro vai acontecer. Nós outros aqui de Milagro, da cidade de Milagro, estamos ubicados bem ao centro da cidade, em La Calle 9 de Outubro e Garcia Moreno. Você pode vir às 7 da manhã, no primeiro horário, ou também especialmente às 9:30 da manhã. Você que é de Guayaquil e também quer uma ajuda, quer um auxílio, um milagre de Deus, esteja conosco às 7 também ou às 9:30. Em Avenida de las Américas, número 305, ao norte de Guayaquil. 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

El Senhor Ritter era um caso totalmente perdido em todos os aspectos de sua vida. Mas ele tomou uma decisão que cambiou a história de sua vida. Você pôde escutar que hoje o Senhor Ritter tem uma família completamente bendecida, se liberou de los vícios, hoje ele tem paz. E o mesmo pode suceder com você. Este domingo nós estaremos clamando por todas as famílias para que o poder de Deus ele pueda tocar em sua vida. Você que sua família ha sido um caso perdido, você que já não sabe mais o que fazer para solucionar os problemas familiares que você enfrentado, você pode participar conosco este domingo e creia que esta situação já cambiará. Escute uma canção hermosa e uma promo que habla deste dia domingo.

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Lo único que você necessita ser é extrair uma boteja com água e nós estaremos colocando uma gota de água viva e determinando que o poder de Deus ele pueda manifestar-se em sua vida. Você que ha tocado em muitas portas, você que ha ido a muitos lugares, você que se encontra enferma, enfermo, desahuciada, desahuciado por las medicinas, você pode participar deste tratamento e tenha a certeza que o milagre sucederá em sua vida. Escute casos verídicos de pessoas que tomando de água viva, elas alcançaram o milagre por la fé.

0: Não importa qual seja o problema que você tenha, a situação que você se encontre, sua vida já pode cambiar a partir de hoje. Você escutou casos verídicos de famílias transformadas, pessoas curadas. E você? O que você está esperando para tomar uma decisão? Este domingo, sua história já pode pensar cambiar. Salga de sua casa, invita a sua família, venha participar conosco e creia que sua vida, a partir de hoje, a partir do momento que você ponga a planta de seus pés no templo de la Universal, tenha a certeza que o milagre sucederá. Eu estarei esperando por você no templo de la Universal, no setor del Guasmo Oeste, Avenida Perimetral e Pio Jaramillo, diagonal ao subcentro Ruminal. Às 7 de la manhã, 3 de la tarde, 5 de la tarde e, em especial, às 9:30 de la manhã, la gran concentração de fé e milagros. Eu les dejo com uma canção de fé. Eu quedo aqui com minha participação. Manhã regressamos com todos ustedes.
1: Pero se confessamos nossos pecados, Deus nos perdonará.